0: muito bem, 21 horas e 21 minutos. Então trouxemos para vocês aí, Tentei Te Esquecer e Brigue Comigo Mas Não Vá. E antes, Duas Vidas em Um Só Coração e o Clube dos Expulsos com o Céu e Canto. Vamos trazer mais três músicas para vocês aqui. Vamos lá, vamos de Champion, Deixe o Nosso Amor Acontecer, e de Portão a Tucunduva, e também Laços da Paixão. Tá aí para vocês a hora e as músicas. Aquele abraço.
1: 21 horas e 22 minutos.
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0: 21h28.
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0: 21h29.
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1: 21 horas e 31 minutos.
2: Muito bem, vamos lá com mais música. É, temos meia hora de música, pois vamos encerrar. É, às 22 horas nós encerramos, uns minutos antes. Vamos lá então, vamos com Laço da Paixão, tá aí pra vocês. É a hora certa e a música. Aquele abração, muito obrigado pela audiência.
1: De 1 horas e 31 minutos.

0: 21h45.
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Muito bem, muito bem. Vamos, vamos nós encerrando a nossa programação. Estão faltando 15 minutos para as 22 horas.

quero mandar um abraço pro nosso amigo, né? Vê o nome dele aqui, o Delmar Molter, né? Eu felicitei ele pelo aniversário. Ele curtiu meu comentário aqui, meu amigo Delmar Molter, nosso amigo. Então, feliz aniversário para ti, guri. Um abraço para ti e tua família. Tudo de bom para ti e tua família. Que tenha sempre saúde. Principal em nossas vidas, o bem maior é a saúde. Não tendo saúde, né, não tem liberdade, daí não fica a vida da gente, não podemos, né, sair onde é que a gente quer, fazer o que a gente pode fazer. Então, saúde, saúde, saúde. Deus te abençoe sempre, meu amigo Delmar Molter. Feliz e feliz e feliz aniversário. Então vamos lá. Vamos engatilhando mais uma música aqui para encerrar. Vamos lá.

0: 21h48.
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0: 21h49.
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0: bem, muito bem. Agora vamos encerrando definitivamente. São faltando 10 minutos para as 22 horas. Muito obrigado pela audiência, aqueles que curtiram, aqueles que, né, entraram no meu Face. Que Deus abençoe sempre. Muito obrigado, um beijo para as crianças. Nesse momento, com certeza, né, estão, né, no seu soninho. Que durmam com Deus e sonhem com os anjinhos. Até lá, até amanhã. A partir das 20 horas, se encontramos novamente com a programação Show da Noite. Tchau, tchau.
1: Uma horas e 50 minutos.

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2: 21:57.
3: Busque tua felicidade, seja incansável, ainda que seja necessário caminhar 1.000 milhas, mesmo que o caminho pareça inalcançável. Tenha fé e alcançarás grandes maravilhas. Ponha a tua vida nas mãos do Deus vivo. Ele faz das tempestades marés tranquilas. Ele é o Deus do impossível. Agradecemos a Deus por mais um dia de trabalho. Muitos se esforçaram para a realização dele e agora à noite será momento de reflexão e momento de crermos que amanhã será melhor. 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Boa noite.
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1: Bom dia, bom dia, bom dia.

nessa quarta-feira maravilhosa de um amanhecer lindo. É um pouco frio, 12 graus, parcialmente nublado, mas bonito, bonito por demais. Esta é a quarta-feira de hoje. Sorria para a vida, dia de recarregar as energias, porque já é quarta, a semana está na metade, nada como uma fase para espalhar um sentimento positivo em qualquer hora do dia. Alegre os amigos, ajude a turma a recarregar a bateria para o restante da semana. Quarta-feira, Dia Internacional do Sofá e do Futebol. Bom dia, 5 horas, 54 minutos. Saúde, paz e felicidade. Gaúchos e gaúchas de todas as querências. Bom dia, Sapiranga.

0: 5:56.
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0: 6 horas em ponto.
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0: 6:03.
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7: Prezados amigos, ouvintes, parceria da Ferrabras, muito obrigado, sejam todos muito bem-vindos. Todas as manhãs, abrimos uma janela no Bom Dia Sapiranga para um momento de agradecer. E ao acordar com saúde, já temos muito a agradecer. Poder sentir o passar do vento, ouvir o ruído dos veículos, o toque-toque nas calçadas, a sociedade em movimento, é um privilégio. Poder ganhar o pão nosso de cada dia. Ah, obrigado, Senhor. Sorria, alegre-se, abraça seu filho, beijo e deseja um ótimo dia. Momento de fé e reflexão. Momento de acolhimento. Sinto-se todos acolhidos, sejam bem-vindos. Todas as manhãs Deus coloca o mundo à nossa frente e diz, vai que é tudo seu. Então temos muito para dizer obrigado e temos que ser grato a tudo que temos e tudo que somos, porque tudo pertence ao Pai. Sejam bem-vindos.
8: Ora, descendo ele do monte, grandes multidões o seguiram. E este um leproso, tendo se aproximado, adorou-o, dizendo:
9: Senhor, se quiseres, podes purificar-me.
8: E Jesus, estendendo a mão, tocou-lhe, dizendo:
9: Quero. Fica limpo.
8: E imediatamente, ele ficou limpo da sua lepra. Disse-lhe então Jesus:
10: olha, não o digas a ninguém, mas vai mostrar-te ao sacerdote e fazer a oferta que Moisés ordenou, para servir de testemunho ao povo.
8: Tendo Jesus entrado em Cafarnaum, apresentou-se-lhe um centurião implorando:
11: Senhor, o meu criado jaz em casa de cama, paralítico, sofrendo horrivelmente.
8: Jesus lhe disse:
10: eu irei curá-lo.
8: Mas o centurião respondeu:
11: Senhor, não sou digno de que entres em minha casa, mas apenas manda com uma palavra e o meu rapaz será curado, pois também eu sou homem sujeito à autoridade. Tenho soldados às minhas ordens e digo a este: vai, e ele vai, e a outro: vem, e ele vem, e ao meu servo: faz isto, e ele o faz.
8: Ouvindo isto, admirou-se Jesus e disse aos que o seguiam:
10: em verdade vos afirmo que nem mesmo em Israel achei fé como esta. Digo-vos que muitos virão do Oriente e do Ocidente e tomarão lugares à mesa com Abraão, Isaac e Jacó no reino dos céus. Ao passo que os filhos do reino serão lançados para fora nas trevas. Ali haverá choro e ranger de dentes.
8: Então disse Jesus ao centurião:
10: vai-te e seja feito conforme a tua fé.
8: E naquela mesma hora, o servo foi curado. Tendo Jesus chegado à casa de Pedro, viu a sogra deste acamada e ardendo em febre. Mas Jesus tomou-a pela mão e a febre a deixou. Ela se levantou e passou a servi-lo. Chegada a tarde, trouxeram-lhe muitos endemoniados e ele, meramente com a palavra, expeliu os espíritos e curou todos os que estavam doentes, para que se cumprisse o que fora dito por intermédio do profeta Isaías:
12: ele mesmo tomou as nossas enfermidades e carregou com as nossas doenças.
8: Vendo Jesus muita gente ao seu redor, ordenou que passassem para outra margem. Então, aproximando-se dele, um escriba disse-lhe:
13: mestre, seguir-te-ei para onde quer que fores.
8: Mas Jesus lhe respondeu:
10: as raposas têm seus covis, e as aves do céu, ninhos. Mas o filho do homem não tem onde reclinar a cabeça.
8: E outro dos discípulos lhe disse:
14: Senhor, permite-me primeiro sepultar meu pai?
8: Replicou-lhe, porém, Jesus:
10: segue-me e deixa aos mortos o sepultar os seus próprios mortos.
8: Então, entrando ele no barco, seus discípulos o seguiram. E eis que sobreveio no mar uma grande tempestade, de sorte que o barco era varrido pelas ondas. Entretanto, Jesus dormia. Mas os discípulos vieram acordá-lo, clamando:
15: Senhor, salva-nos, perecemos.
8: Perguntou-lhes então Jesus:
10: por que sois tímidos, homens de pequena fé?
8: E, levantando-se, repreendeu os ventos e o mar, e fez-se grande bonança. E maravilharam-se os homens, dizendo:
16: quem é este que até os ventos e o mar lhe obedecem?
8: Tendo ele chegado à outra margem, à terra dos gadarenos, vieram-lhe ao encontro dois endemoniados saindo dentre os sepulcros, e a tal ponto furiosos, que ninguém podia passar por aquele caminho. E eis que gritaram:
17: que temos nós contigo, ó Filho de Deus? Vieste aqui atormentar-nos antes de tempo?
8: Ora, andava pastando, não longe deles, uma grande manada de porcos. Então os demônios lhe rogavam:
17: se nos expeles, manda-nos para a manada de porcos.
10: Pois ide,
8: ordenou-lhes Jesus. E eles, saindo, passaram para os porcos. E eis que toda a manada se precipitou despenhadeiro abaixo para dentro do mar, e nas águas pereceram. Fugiram os porqueiros e, chegando à cidade, contaram todas estas coisas e o que acontecera aos endemoniados. Então, a cidade toda saiu para encontrar-se com Jesus. E vendo-o, lhe rogaram que se retirasse da terra deles.

0: confio. Agradecendo a Deus, a audiência, a companhia. Nosso programa volta amanhã às 6 horas. Para hoje, pedir uma intercessão nossa Virgem Maria junto ao nosso Pai, que o nosso dia seja repleto de alegria, de entusiasmo, de superação das adversidades, realizações, que podemos ganhar o pão nosso de cada dia com as oportunidades. Sorria para a vida, fazer o bem sem olhar a quem, semear a paz e a esperança entre todos e todos. Que a nossa Virgem abençoe a todos nós, proteja cada lar, cada família, que assim seja.
1: Ave Maria, cheia de graça, o Senhor é convosco. Bendita sois vós entre as mulheres. Bendito é o fruto do vosso ventre, Jesus. Santa Maria, Mãe de Deus, rogai por nós, pecadores, agora e na hora de nossa morte.
2: Amém.
1: E que desça sobre você, sobre o nosso Brasil, sobre nossas famílias, a bênção do Deus Todo-Poderoso, Pai, o Filho e o Espírito Santo.
2: Amém.

0: 6:14.
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2: Os animais, tá na hora, vamos lá, bom dia, sempre hoje, é quarta-feira, hein? Dia inmerso, né, mas que tarde, setembro chegando, cerração, neblina em alguns lugares, vamos lá.

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1: É, e assim a gente vai. Bom dia, meu amigo, minha amiga. Obrigado pela parceria. Sejam todos muito bem-vindos nesse dia maravilhoso. É, dia maravilhoso, de muita paz, muita energia. Hoje é quarta-feira. Quarta-feira o pessoal tá faceiro, contente, feliz, né? Dia do sofá, do futebol. É, futebol da dupla Granada só amanhã, né? E o Atlético Mineiro venceu. Rapaz, o Atlético venceu o seu jogo de volta na Arena RV. Depois de empatar com o Cruzeiro no Mineirão, venceu na Arena MRV 2-1 de virada e tá aí esperando pelo Grêmio e pelo Inter na semifinal da Copa do Brasil. Tu já pensou? É, meu amigo, tá desse jeito. Deste jeito. E aí, como é que nós estamos? Nós, Colorado, meu Deus do céu. E os gremistas também, né? Time de horror, mas que barbaridade. Mas vamos embora. O importante é que o dia tá lindo hoje, né? E a previsão para hoje, previsão do tempo para hoje. Segundo o Climatempo, dia de sol com algumas nuvens e névoa ao amanhecer. Noite com poucas nuvens no dia de hoje, quarta-feira. Temperatura 10 graus a mínima, começamos o dia com 12, máxima 19. A sensação térmica entre 10 e 14 graus. Sem chuva, a umidade relativa do ar de 164%, 64% é boa. Vento norte e noroeste 4 km por hora, com rajadas de até 22 km. O sol nasce às 6 horas e 39 minutos, pôr do sol 18 horas e 9 minutos para o horário de Brasília. Estamos na lua cheia, passando para a minguante, até hoje é 2, amanhã 3, depois passa para a fase minguante e assim vai, né? Essa é a situação do clima-tempo. Hoje, bom dia, meu amigo Osmar, bom dia. Hoje, no calendário, 2 de setembro, é o 245º dia do ano. É, no ano, no calendário gregoriano, faltando 120 dias para o seu término. É, para a virada do ano. Passa, né? Eita! Hoje é dia do florista, dia do repórter fotográfico. E nos fatos históricos, no dia de hoje, Maria Leopoldina assinou o decreto da independência do Brasil, em decisão que aconteceu a proclamação oficial do 7 de setembro, lá em 1822, no dia 2 de setembro ela assinou, né? Em 1666 teve início o grande incêndio de Londres, que durou até o dia 5 de setembro e destruiu grande parte da cidade inglesa. Em 1663, o incêndio, imagina apagado de que forma, né? Naquela época não tinha os bombeiros de hoje, não tinha, o povo era com balde, com água e assim, e com ramos, né? Eco! Acontecimentos históricos e muito mais no mês de setembro está aí. Visite mês de setembro 2026. A Marli Barbosa ligada com a gente, obrigado pela companhia. Ferrabras FM, Osmarzinho, um abraço, bom dia. Vamos que vamos, dele que te dele. Sapiranga, cidade das rosas, do voo livre. Nossa terra, nossa gente. Mandar um alô aí para todo o pessoal, bom dia. É, o pessoal aí se virando, né? Se virando, mas que tal? Bom dia, meu amigo, minha amiga. E assim a gente vai tocando, tocando, tocando. Ferrabras, bom dia. Eita, coisa bem boa, né? E assim a gente vai. E assim nós vamos. Obrigado, obrigado. E assim vamos embora, mas que tal? É? Vamos lá. Vamos que vamos, dele que tem dele, né? É, o pessoal aí não para, Sapiranga não para. Nossa terra, nossa gente, povo trabalhador. E assim nós vamos. Quero mandar um alô aí pro pessoal que tá em casa, o pessoal no trabalho. O pessoal se dedicando, bom dia. No próximo sábado nós teremos baile da Verinha. Parceria com o show de bandas, todas as manhãs. A gente avisa aqui, né? Vamos ver o que ela diz? Vamos.
2: Olá, galerinha linda. Eu, Verinha Prussiano, passando novamente aqui na Rádio Ferrabras. a rádio mais ouvida da cidade, para deixar aquele recadinho muito especial. Neste próximo sábado, dia 5 de setembro, início às 3 horas da tarde, às 19 horas da noite, retornando novamente à casa. Musical Balance de Dois Irmãos. Bora lá, gente, dançar e se divertir com essa amiga de vocês. Aquele beijo no coração e aquele forte abraço. Tchau, tchau, gente.
1: É isso aí. Sábado, então, com Balance Dois Irmãos, você faz a festa. O Leonel Miranda mandou um abraço, uma ótima quarta-feira a todos, bom dia. A Solange Pratos mandando um bom dia, o João Taborda de Santa Catarina mandando um bom dia. O Paulo Fão, daqui a pouquinho lá na ES, Sola com seus amigos, bom dia. O Gil da Marlene, bom dia, vamos que vamos. Júlio Reiner, o Leonir Zorzanello, bom dia. A Iracema, bom dia. O Júlio Regner mandando um alô, tudo certo. O Hélio Tormes mandando um bom dia. Mas que tal? E assim nós vamos, né? E assim nós vamos. Então vamos lá, né? Pessoal aí ligado com a gente, obrigado pela parceria. Tanta gente ligada com a gente. Eco, o Marquinhos Harf, o Tonho Robeck. É, pessoas ligadas aí, obrigado a Marlene Petri, o Mauro, 6 horas e 22 minutos. Então nós vamos lá, hoje é quarta-feira, né? Uhum. Aí nós vamos tocar uma canção para todo o pessoal. Tu vai dar uma volta hoje, vai? Bom dia, te ajeita, mas que tá lá em casa minha esposa ligada, a dona Adélia. 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É, vai no Cine, que lá também tem oportunidades. Quero mandar um alô aí para todo o pessoal. Romance do Palavelho. Ah, Romance do Palavelho, mais ou menos assim. Quarta-feira, tio. Bom dia.

0: 6:26.
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0: 6:29.
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7: Ferrabrás FM, bom dia! Jornal NH de hoje traz: ciclone extratropical se afasta do Rio Grande do Sul. E a previsão aí é para melhorar um pouco o tempo, né? Isso é bom também, né? Morte de 3 touros e de cavalo avaliada em 100 mil é investigada na Expo Inter. Barbaridade, rapaz. 4 animais morreram entre a noite de sexta-feira e amanhã desta segunda-feira de ontem. Secretaria da Agricultura acompanha os casos e aguarda resultados da necrópsias. A morte de 4 animais nos primeiros dias da 49ª Expo Inter coloca em estado de atenção criadores e organização da feira. Entre os casos estão 3 touros da raça Angus, que morreram entre domingo, dia 30, e o amanhecer de segunda, e um potro de 10 meses da raça Perkeron, que morreu na noite de sexta-feira. Ai, o que será que está acontecendo, rapaz, no Parque Assis Brasil? Preocupação aí, né? Aí o NH traz, ó, resgate no litoral norte. Saiba como trilheiros foram encontrados após mais de 30 horas desaparecidos em Cana, no Rio Grande do Sul, em Morrinhos. Ainda foi uma conquista, né? Todos eles bem, graças a Deus, são e salvos. Ferrabrás, bom dia. Transporte, integração entre Transurb e Transcal terá novo valor em Canoas. Quem é a guria de apenas 12 anos que pegou um cavalo fujão e virou heroína na Expo Inter? Tá lá. O vídeo gravado segunda-feira viralizou nas redes sociais. Uma das histórias que ficará desta edição da Expo Inter é da estudante Kayla Jardim Butcher, de apenas 12 anos, apelidada da heroína da Expo Inter. Ela é a guria que pegou um cavalo fujão nesta segunda-feira. Mas que tal? O animal escapou dentro de uma das pistas do Parque Assis Brasília e acabou mobilizando a pionada. Após pular um gradil, o cavalo estava perto de sair daquela área controlada quando Kaila, com muita coragem e frieza, interrompeu a fuga do animal. Moradora de Porto Alegre, ela foi aplaudida na hora. A cena foi gravada por Matias Moura, do jornal A Plateia de Livramento, e viralizou nas redes sociais. É, a menina teve coragem, né? O cavalo vem e ela parou o cavalo. Bacana, né? Bacana. 6:31, Ferrabras FM. Mortes em Canoas podem ter ligação. Polícia investiga se dois dos três homicídios estão conectados. Semana Farroupilha em Canoas tem programação divulgada. É, o Parque Nosso do Imigrante também diferente. Em todos os lugares está a Semana Farroupilha começando logo logo. Temos na Semana da Pátria, dia 7 está aí, é segunda, bom dia. Justiça exige que a ambulância de suporte avançado do SAMU volte a operar em São Leopoldo. Eco. Ferrabras, bom dia. Vamos lá. E assim nós vamos. Ferrabras, bom dia. Quero mandar um alô pro Mauri, mandar um alô aí para todo o pessoal que tá em casa, o pessoal que tá ligado. Bom dia, Coutinho de Jung, bom dia, o Ivo Caetano, o Osmar, bom dia. Temos muita gente ligada com a gente, né? Uhum. Temos o Delmar Multer ligado com a gente. Agora nós vamos dar um pulinho para uma música, né? Uhum. Qual é a música que nós vamos tocar? Sertaneja, trazendo boa canção. E assim nós vamos, né? Assim nós vamos, tocando mais nesta manhã maravilhosa. Quarta-feira, dia do trabalho, dia do sofá. O povo moderno, faceiro. Tem também. O povo está muito moderno, né? As cidades estão modernas. Até quando, né? Até quando nós vamos ter essa loucura, o pessoal, né? O jeito que nós andamos, tudo tecnologia, tudo avançado, tudo difícil. E assim nós vamos. Cidade moderna, moda de viola. Para onde você estiver, compartilhe, diz um alô, manda a tua mensagem, vamos juntos. 6:34, bom dia.

Ferra Brasa FM, bom dia, são 6 horas 37 minutos. Meus amigos, obrigado. Você que está em casa, você que está trabalhando, você que vai se virar aí daqui a pouquinho lá no batente. 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O Mauro se preparando lá na autolavagem para mais uma jornada. O pessoal aí da Steyr. 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Mandar um alô aí para meus amigos. Bom dia. Solidariedade. Cachorro quente, beneficente. É, cachorro quente, beneficente. Em prol de Eduardo Prado. Será no próximo dia 9 de setembro, dia 11 de setembro. Retirada das 16 às 20 horas na rua Padre Nóbrega, número 32, bairro 7 de setembro. Você adquire o cartão, você retira e você está colaborando com o tratamento do nosso grande amigo Eduardo Prado. Trabalhou muito tempo no SESI, professor de educação física, jogador de futebol, gostando de participar de maratonas, atletismo, né? Tudo isso e muito mais. Foi diagnosticado com uma doença rara. É, e toda ajuda é bem-vinda para fazer a diferença. Dia 11 de setembro, retirada das 16 às 20 horas na rua Padre Nóbrega, do bairro 7. Então, isso é interessante, muito importante, né? Você também pode ajudar o Elson Barbosa do Amaral, que tem um cachorro-quente beneficente também, no próximo dia 26 de setembro, retirada das 16 às 19 horas no residencial Ferra Brasa, Avenida 20 de setembro, 6167. O valor é R$ 20,00 em ambos os eventos do cachorro-quente, né? No dia 27 de setembro, nós temos a grande festa do padroeiro São Francisco, no bairro Oeste. Você pode comprar, participar. Vai ser uma festa para lá de especial, festa do padroeiro. Mandar um alô aí para todos os meus amigos, o Lucas Silva, Mauri, bom dia. Quero mandar um alô aí para todo o pessoal ligados com a gente. A gente está bem faceiro, bem feliz, né? A dona Neuga, obrigado, dona Neuga. A dona Neuga trabalha junto com o pessoal, né, seu Antônio Darcy, o pessoal das comunidades. Um de um jeito, outro do outro, todo mundo se ajuda, os voluntários nas comunidades e nas ações. Aí ela trabalha com o Brechó do Redentor. Pessoas maravilhosas que ajudam o Brechó do Redentor. O Brechó do Redentor, todas as terças e sexta-feira, das 13 às 17 horas, na sala anexo ao Centro Evangélico, em frente à Escola Duque, no centro de Sapiranga. Maravilhoso, maravilhoso o trabalho. A Maria Adélia, bom dia. O pessoal da Via Marte, ligado com a gente, obrigado, bom dia. Agora a Márcia de La Libra, bom dia. Quero mandar um alô aí para todo o pessoal. Gente, 6h40, Avenida Boiadeira, Daniel Campos.

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1: 6:45.
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0: 6:47.
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2: É, e assim a gente vai, bom dia. É, meu amigo, minha amiga, não para, Sapiranga não para. Você que tá em casa, você que tá no trabalho, você que vai se preparando para mais uma jornada, 6:47. Família Zardinello, ligado com a gente, bom dia. Temos uma nota de falecimento, né? A Funerária Rosto e Comunica, a Ferrabras informa o falecimento de Felipe de Paula Borges, na idade de 33 anos. É, o velório está ocorrendo na Sala Magnola, memorial na Rua Campos Salles, 147, no centro de Sapiranga. Já iniciou às 2 horas de hoje. A cerimônia de sepultamento está marcada para hoje, às 14 horas, no cemitério Bonfim. Comunicamos o falecimento de Felipe de Paula Borges. Vá em paz, nossos sentimentos aí a todos os familiares. Hoje é quarta-feira, amanhã tem Grenal. E aí, meu Deus do céu, vai ser mais uma briga de foice, né? É uma briga de foice, no escuro. O jeito que estão jogando, que barbaridade. Quero mandar um alô aí para meus amigos, obrigado, bom dia. 6:48.

você vai lá, tu vai casar, vai casar, teu pai prometeu, olha só as promessas do teu pai, né? Não vai cair nessa. Que barbaridade. Te ajeita, guri, vamos que vamos.

0: 6:52.
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3: 6:55.
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5: É, daqui a pouquinho tem propaganda eleitoral gratuita no rádio. Bom dia. 25 minutos, né? Isso, vamos que vamos, dele que tem dele, Sapiranga não para, nossa terra, nossa gente. Meus amigos, onde é que você esteja, sorria para a vida, daqui a pouquinho vai tocar o sinal, aí você vai estar trabalhando, se virando, bom dia, aí na indústria, no comércio, muita gente gostaria de estar ouvindo a sirene tocar. Então aproveite, aproveite a oportunidade e seja feliz, bom dia, cada um e cada um onde estiver. 6:56, Ferrabras FM. Quero mandar um alô para você que está em casa, você que está no trabalho, bom dia. Ah, lá em casa, na minha, na sua, pessoal, sai todo mundo cedo. É, sai cedinho, cedinho. É mais uma jornada, né? Não dá para parar. Sapiranga, cidade das rosas, do voo livre. E assim vai, né? E assim vai. Bom dia. Sicredi Pioneira chega a 7 bilhões em carteiras de crédito. É, a Sicredi deu certo, né? Gigante do biodiesel Brasil

investe 1,5 bilhão, 1,5 bilhão em novo complexo industrial de etanol e glúten. E glúten, né? Direto de Esteio, né? Então aí vai investir tudo isso no interior do Rio Grande do Sul. Construção em Passo Fundo. É a planta fabril de 1,5 bilhão de reais. Tecnologia de BI-8, muito bacana, né? Muito bacana. Bom dia. Ferrabras, bom dia. Ex-secretária estadual do meio ambiente assume superintendência do Banrisul. É. Feminicídio, homem confessou ter matado a enteada. Que bárbaro. Ah, isso, agora tá preso, né? Tá preso. É. Isso é muito importante. E foi remetido ao judiciário como feminicídio, assassinato. Que barbaridade. Ferrabras FM, bom dia. Nós vamos agora tocar uma canção muito bonita. 6 horas e 58 minutos, Ferrabras FM, dentro de instantes, propaganda eleitoral gratuita. Mas Galvão!

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3: 7:26.
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3: 7:30.
10: Ferrabras FM, bom dia! E assim a gente vai, bom dia Sapiranga. Agora 7:30, bom dia, trabalhadores, empreendedores, pessoal na escola, no trabalho, após o horário político, voltamos à programação normal. E assim nós vamos, né? Tocando. Quero mandar um alô para todo o pessoal e dizer o seguinte: Girassol é uma linda canção, aquele café bem passado no trilho de Ismael, rodando, Mauro da Auto Lavagem na Rua Caissarme 50. 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Aquele almoço maravilhoso, marmita, a laminuta. É, e muito mais. Bom dia. Meu amigo, minha amiga, obrigado por tudo. Meus amigos do AA, bom dia. 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E assim nós vamos. Bom dia. 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Bom dia, meus amigos, vamos galar da melhor idade. 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Bom dia, amigos. Obrigado pela parceria. Nós vamos tocando, vamos tocando. Agora nós vamos cantar uma canção. Linda canção. Girassol.

0: 7:36.
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0: 7:36.
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6: 7:41.
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8: Abraço FM, bom dia! Aquele café bem passado no trilho de Ismael é maravilhoso, você já tá lá? Ah, mas que tal? Aí o nosso abraço, nosso bom dia a todo o pessoal. Hoje é quarta-feira, dia de trabalho, de São Pega, bom dia. Todo mundo tem um baú de felicidade, né? Ah, não tem? Tem baú de saudade. Ah, de saudades, e tem, lá tem também momentos de felicidade, né? São 7:42. É, meu amigo, vamos que vamos. Então agora a gente vai rodar aqui uma canção. Mandar um alô pro Mauro da Auto Lavagem, o Ivair, o Antônio Pescador, o seu Darcy, bom dia. Todo esse povo maravilhoso ligado com a gente. Obrigado, obrigado, obrigado. Vai cantando pro nosso povo.

7h56, Ferrabras FM, bom dia. Eco, vamos lá, né? Vamos lá. Ferrabras, bom dia. E assim a gente vai tocando, tocando, tocando, né? Vamos tocar. Meu amigo, minha amiga, obrigado, obrigado, obrigado. Bom dia. Agora nós vamos tocando. Eco. E assim nós vamos, né? Mensagens e áudios revelam encontro entre André Mendonça e Volcar em São Paulo. André Mendonça conversou com o Volcar, conversou com todo mundo, né? André quer te receber. Acho que dei uma balançada nele naquele assunto, disse o anjo da guarda de Daniel Volcar. Que barbaridade. É, meu amigo. Aí que se encontrou com Alexandre Moraes, se encontrou com todo mundo. Ele se encontrou com todo mundo. Que barbaridade. Ferrabras FM, bom dia. Vamos lá. É, meu amigo. E aí a Simone Tebet, em São Paulo, disse o seguinte, candidata a senadora por São Paulo. Ela disse que Alexandre Moraes e Flávio Bolsonaro devem ser investigados. Ferrabras, bom dia. Faquinha avaliará se relatório sobre mensagem de Volcar e Moraes será levado à plenária após parecer da PGR. Ferrabras, bom dia. E assim nós vamos, né? E assim nós vamos. Tocando, tocando, tocando. E a campanha de Luiz Inácio Lula da Silva pede fim do sigilo do caso Darcy Rocha após a divulgação de diálogos de Volcar. Pois é, rapaz, que barbaridade. Vamos lá. Matérias que estão no Jornal 247. Gente, são 7h48. Ferrabras FM. E assim nós vamos. Agora nós vamos cantar uma canção, trazendo para cada um. O Ismael no Trilho, Café Bem Passado, Arte e Tempero trabalhando, Luiz, todo o pessoal ali ligados com a gente. Setembro, mês de primavera, bom dia. Logo, logo as flores, já tem flores, já tem. Ai, e hoje o dia com essa cerração ainda neblina na região. A dona Eva, o pessoal ligado, bom dia. Você gosta de baile na roça, quarta-feira? Ah, quarta-feira? Bom dia!

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1: 7:51.
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2: 7:54.
3: É, e assim nós vamos, bom dia! 7:54, o Célio Freire, a Dila Justina, bom dia, a Rosane, bom dia. Aí nós temos, vamos dar uma espiada? Vamos dar uma espiada. Aí um abraço para Maria Belmira, seu Antônio Darcy, o Paulo, a Nelgo Marquinhos, a Solange, o Pilato Pereira. Bom dia, tem tanta gente ligada com a gente, obrigado pela parceria, o Celeste, o Raimundo, eita povo bom! A Helena lá em Igrejinha, ô Helena, bom dia! A Helena e o Alemão escutando a gente, a Marisete Flores, bom dia! Pessoas ligadas com a gente, quero mandar um alô aí para todo o pessoal, Rosane Santos, bom dia! A Lourdes Centenário, a Dona Celito, o Celcélio, obrigado, obrigado, obrigado. Meus amigos e minhas amigas, como diz o Chiclé. É, vamos lá, né? Bom dia. Quero trazer a todos os nossos amigos aí um dia maravilhoso, de muita paz e muita energia. E assim nós vamos. Agora nós vamos escutar uma canção bem bonita. É? Ou aquele café bem passado no trilho de Ismael. Já tomou café? Já tomou, passou lá. Que coisa boa, né? Então tá bom também. Agora nós vamos com canções bem bonitas, né? Para todo o pessoal que tá em casa, o pessoal que tá no trabalho. Bom dia! Agora nós vamos cantar uma canção bem macanuda, para lá de especial, e traz por título Os Canarinhos, primeiro Os Canarinhos cantando, uma melodia da passarinhada no dia lindo. O sol aparecendo aqui no Residencial Mundo Novo, bom dia! Baile de candeeiro, vamos embora!

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1: 8 horas em ponto.
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1: 8 horas e 4 minutos.
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9: É, reta final do programa, 8 horas e 4 minutos, Ferrabras FM. Bom dia! Gente tocando, uma sexta-feira maravilhosa, bom dia. Uma quarta-feira, mas que tal? Quero mandar um alô ao pessoal dos trabalhadores de ateliês, na indústria, pessoal da construção. Pedreiro, servente, carpinteiro, instaladores, ferreiros, armadores, bom dia. Os trabalhadores autônomos, o pessoal aí da avulsos, é. Tem aquele com carteira assinada, que tem seguridade social, tem tudo e muito mais. A todos os trabalhadores aí que trabalham em jornadas 6x1, Proposta de emenda à Constituição prevê transição gradual para jornada de 40 horas semanais e adoção de modelo 5x2 sem redução de salário. A Comissão de Constituição, Justiça e Cidadania do Senado Federal vota nesta quarta-feira, dia 2, a proposta de emenda à Constituição PEC 222/19, que estabelece o fim da escala de trabalho 6x1, modelo em que trabalhador possa atua por 6 dias consecutivos e tem direito a apenas 1 dia de descanso por semana. A sessão está agendada para começar às 9 horas e conta com outros itens de pauta. A proposta prevê alteração de jornada máxima semanal do país, atualmente fixada em 44 horas. Pelo texto, a carga horária será reduzida para 42 horas semanais, num prazo de 60 dias, após a promulgação e publicação da emenda, após 12 meses desse período marco, a jornada cairá para 40 horas semanais, sem qualquer redução da remuneração dos trabalhadores. Com a mudança, o modelo 6x2 passa a ser a regra geral no país, garantindo 2 dias de descanso semanal remunerado, sendo um deles preferencialmente aos domingos. A PEC estabelece que a cláusula, de acordo com as convenções coletivas de trabalho que prevejam a jornada atual, deverão ter validade por 60 dias. Deixarão de ter validade 60 dias após a duplicação da nova regra. Tramitação e promulgação no Congresso. Para aprovação na CCJ e seguir para o plenário, Senado Federal, a matéria precisa passar por 2 votações da Casa, exigindo o apoio de pelo menos 3/5 dos parlamentares, o equivalente a 49 dos 41 senadores. Dos 81 senadores, 49 devem votar a favor. Diferente de projetos de lei ordinários, a promulgação de uma PEC é realizada diretamente pela mesa diretora do Congresso, sem a necessidade de sanção do Presidente da República. Contudo, a cerimônia oficial costuma reunir lideranças do Poder Executivo e do Legislativo, incluindo os presidentes do Senado e da Câmara dos Deputados. A categoria dos superempregados e transição. O texto da PEC traz a criação da figura do chamado superempregado. A categoria abrange trabalhadores com remuneração a partir de R$ 21.188,88, que não estarão sujeitos ao controle de jornada de trabalho, embora também sejam beneficiados pela transição para com a escala 5x2. Durante a fase de transição, existe a possibilidade do trabalhador cumprir uma jornada diária ligeiramente superior a 8 horas sem o recebimento de horas extras. O ajuste fica a acomodar carga semanal estipulada na nova regra sem a presença do dia adicional de trabalho. Trabalhadores que já cumprem jornadas reduzidas ou que operam no regime 5x2 não terão diminuição imediata dos dias, mas deverão adequar a quantidade de horas trabalhadas quando a redução fixada pela emenda entrar em vigor de forma plena. 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É, meu amigo, então o texto vai para votação hoje. Folga aos domingos. O domingo permanece como dia preferencial de descanso, mas não exclusivo. A CLT prevê o descanso num domingo e a cada período de 3 a 7 semanas. Dependendo da categoria, mantendo-se a garantia de ou menos um domingo de folga a cada 15 dias para as mulheres. Pagamento em dobro. Caso o trabalho seja prestado em domingos ou feriados, sem a devida concessão de folga compensatória na semana ou sem previsão de compensação via banco de horas estipulado em acordo coletivo, as horas trabalhadas deverão ser pagas em dobro. É, meu amigo, então vamos lá. Vamos ver. Modelos de jornada diferenciados, como o regime 12x36, comum nas áreas da saúde e segurança, serão regulamentados por legislação futura, fruto de articulação entre o governo e parlamentares, de modo a preservar o atendimento, sem custos adicionais desproporcionais aos empregadores. Ferrabras FM, então. É, meu amigo, vamos lá. Vamos lá. Bom dia. Quero mandar um alô para todos meus amigos, obrigado pela parceria, obrigado. Ferrabras FM, você que está em casa, você que está no trabalho, bom dia. cantando pro nosso povo do Duque Dalvan. 8 e 9.

Ferra Brás FM, bom dia! É, assim a gente vai, né? Tocando, tocando, tocando. E assim vamos que vamos, né? Mandar uma alô pra todo o pessoal, bom dia. Aonde você estiver, Sapiranga não para, nossa terra, nossa gente. 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
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Ficamos por aqui, amanhã tem mais. Vocês vão ficar com a programação da Ferrabras FM. Ao meio-dia tem tem divulgação. Ao meio-dia, no ar, a propaganda eleitoral gratuita, né? Que é a propaganda partidária. São 25 minutos, depois tem... aí tem Galpão Gaúcho na Ferrabras e depois Júlio Lopes. E depois Anilton Pereira e Luiz Aragão fazendo com vocês. Obrigado por tudo. Nós vamos ficando por aqui. Aí a gente agradece a Deus, a audiência, a companhia de todos e todas. Sim, a vida. Não desista nunca. 8h24. Voltamos amanhã, se Deus quiser. 8 horas 24 minutos.

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1: 8:28.
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1: 8:30.
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daqui a algum tempo. Haja tempo pra gente ser mais, muito mais que dois grandes amigos, pai e filho, talvez. Pode ser que daí você sinta qualquer coisa entre esses 20

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1: 8:42.
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1: 8:45.

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1: 8 horas e 57 minutos.
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2: Oito horas e 59.

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1: 9:12.
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1: 9:15.

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1: 9:26.
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1: 9:30.

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1: 9:45.
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1: 9:48.

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1: 9:59.
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1: 10 horas e 2 minutos.
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1: 10 horas e 13 minutos.
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3: 10 horas e 15 minutos.

0: 10:22.
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1: 10:30.
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1: 10:32.

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1: 10:44.
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1: 10:45.

0: 10:52.
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1: 10 horas e 58 minutos.
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9: 11 horas e 2 minutos.

0: 11:08.
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1: 11 horas e 15 minutos.
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1: 11 horas e 16 minutos.

0: 11 horas e 23 minutos.
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1: 11 horas e 29 minutos.
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1: 11 horas e 30 minutos.

0: 11:37.
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1: 11:43.
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3: 11 horas e 44 minutos.

0: 12:49.
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10: 12 horas e 30 minutos.
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12:37. 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
1: 12:44.
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1: 12:45.
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0: 12 horas e 52 minutos. 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
1: Esse novo som é pra você que gosta de alegria, que gosta de swing, que gosta de muita festa. Vamos ver? Segura aí.

12:58. 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
1: 13 horas e 2 minutos.
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0: 11:13.
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1: 13 horas e 19 minutos.
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1: 13 horas e 22 minutos.

0: Olha, gente, agora são 13 horas mais 37 minutos, 49 segundos, quarta-feira chonada. Hoje é 2 de setembro, por aqui estamos com o Sintonia Livre no seu rádio. Eu sou o Jota Lopes, um abraço a todos, convidamos para nos acompanhar na programação.
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2: 13 horas e 38 minutos.
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1: 13 horas e 46 minutos.

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3: Agora são 13 horas 51, aqui na Rádio Ferrabras FM, com apoio de Thaís Presente, que convida você e amiga dona de casa para conferir o que tem de oferta ali nas linhas. 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A gente também vai aí, sabe quem? 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E hoje no esporte tem, pelo Campeonato Brasileiro, Flamengo e Mirassol. Hoje o dia está bom o dia, isto, que dia bom, hein? Aí muito sol, tá um pouquinho quente, tá legal. Boa tarde, Sapiranga, boa tarde, minha gente de todo o Rio Grande do Sul, Brasil. Aonde você tiver uma rádio, pode acompanhar você. E aqui vai tocar o melhor da música para você curtir na sua tarde até às 5 horas. O melhor som da cidade aqui na Rádio Ferrabras FM. Liga-se nessa onda, porque a onda agora é Rádio Ferrabras aqui de Sapiranga.

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2: 13 horas e 57 minutos.

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2: 14 horas e 1 minuto.
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2: Agora são 2:04 aqui na Ferrabrada FM. Wilson e Soraya.

Olha a hora certinho, 14 com 8, mais 8 segundos aqui na Perra Brava. Alô, minha gente, quarta-feira chonada, a música tá pegando aqui. Machuca eu com o Daniel.

14 horas e 11 minutos. 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

É o Sintonia Livre para você curtir. E temos aqui sobre o futebol. O futebol, né? É o Atlético. Jogou ontem pela no final da Copa do Brasil com seu rival, o Cruzeiro. E o Atlético venceu o Cruzeiro por 2-1. E o Galo fez a festa e provocou aí no seu rival aí, derrotado. É. São as equipes disputando aí a Copa do Brasil. Então o Galo, Atlético Mineiro, já está classificado para ir avançando, né? 14 jogos sem perder a equipe do Atlético Mineiro, viu? Muito bem. E hoje segue os jogos também aí pela Copa do Brasil. E o Sindi Lojas Noroeste está preparando uma campanha para estimular os consumidores a priorizar empresas e serviços lá na cidade de Juí, antes de realizar compras pela internet ou em outros municípios. A iniciativa surge diante das preocupações aí da entidade com a redução do movimento no comércio local e com o crescimento das compras realizadas fora da cidade. A proposta, segundo o presidente da Cine Loja Noroeste, Joselei Kuf, não pretende ser uma oposição ao comércio virtual, mas incentivar o consumidor a olhar primeiro para as opções disponíveis no próprio município. É verdade. Porque eles estão pagando impostos aí, né? E convivem ali. Então deve olhar para esse pessoal aí, né? E a campanha ainda está em fase de construção e deverá ser lançada oficialmente após o primeiro turno das eleições. A entidade também pretende reunir diferentes segmentos da comunidade para participar da iniciativa. Isto é lá em Juí, no Noroeste. É, o povo está comprando muito aí, né? Como diz, por correspondência, né? Isso! Mas vamos prosseguir, dando preferência para o comércio local aonde vivemos.

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3: Agora são 2:47, com 18 segundos, aqui na Ferrabras. Programação que vai até você sempre até às 17 horas da tarde. Isto nessa quarta-feira chonada, já é 2 de setembro. É uma tarde morena, iluminada pelo sol que brilha, né? Muito bem. Então, nós vamos prosseguindo atendendo aqui os pedidos da rapaziada que quer ouvir música gaúcha na tarde, né? Mas vamos tocar aqui umas canções aqui. Com o Xiru Missioneiro. E também com o saudoso Pedro Hortaço. E com o Pai. Tá certo? Obrigado pelo carinho da sua audiência, todo o pessoal aí sempre ligado na programação. E hoje estamos apenas no meio da semana. É isso aí, um abraço a todos.

0: 11:01.
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0: Valeu, gente!
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2: 15 horas e 10 minutos.

0: pessoas que você vê por aí.
1: Tamo junto.
0: Aí, ó.
2: 15 horas e 16 minutos.
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1: 15 horas e 32 minutos.
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0: 15h52.
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0: 16 horas e 8 minutos.
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1: Às vezes, para esquecer um grande amor, a gente precisa mais do que uma tentativa.

0: Obrigado, meu irmão.
1: Valeu, Gu.
2: Prazerão.
0: Obrigado você, gente.
3: 16 horas e 24 minutos.
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0: É com muito orgulho que eu fiz estes versos galponeiros e entreguei com muito carinho para este meu irmão, para este cantor de fundamento da terra dos Marechais.
1: E olha o embalo que vão essas cordionas, mano, velho. Luciano Maia e Nielsen Santos.
0: Verdadeiros defensores da música de raiz,

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6: 16:46.
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5: 17 horas em ponto.
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1: Alô, moçada, muito boa tarde. Estamos iniciando o programa Entardecer na Cidade.

0: Alô, amigos! Alô, amigas! Alô, ouvintes da Rádio Ferrabras FM, muito boa tarde! O programa é o Entardecer na Cidade. Eu sou o Arilton Pereira e estou chegando para ficar com vocês até às 7 horas. Isso mesmo, até às 19 horas estarei por aqui trazendo o melhor da música que fala da terra, da natureza e do coração. Vou trazer o melhor da música sertaneja.
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0: E você é meu convidado, minha convidada a participar do programa. Vocês participam através do telefone 51997546409. 997546409 é o número do telefone que está liberado e eu estou aguardando a sua ligação. Ou você pode mandar a sua mensagem de texto, porque afinal de contas é fone WhatsApp.
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0: Você também pode nos acompanhar pela plataforma www.radioferrabras.com.br. 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

0: 21 graus é a temperatura nesse dia lindo, maravilhoso, sol brilhando aqui em Sapiranga. 21 graus é a temperatura aqui nos estúdios da Rádio Ferrabras FM, na rua Adolfo Kaufmann, 310, no loteamento Mundo Novo, em Sapiranga, Rio Grande do Sul.
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0: É muito bom estar com você, é muito bom saber que você está comigo, muito obrigado, vamos juntos, até às 7 horas.
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0: 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E vamos trazer o modão de viola. A garganta do mundo.

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0: 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Muito obrigado à companhia de todos vocês, amigos, vocês amigas, vocês que estão sempre sintonizados conosco. Aquele abraço muito, muito, muito, muito especial pro pessoal lá da Vila Nova, do loteamento Vitória, Conquista, Eucaliptos, também da São Luís, Morada São Luís, Colina, 1º de Dezembro, Povo Feliz, Corsã, Piquete, Harmonia, Novo Horizonte, Santa Fé, Vila Irma, bairro Floresta, Maninho, Porto Palmeira, também bairro Oeste, Vida Nova, São Francisco, Pôr do Sol e Mundo Novo.
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0: Um abraço também pro pessoal do Centenário, do Novo Centenário, meus amigos e amigas lá do Residencial Centenário, nosso abraço. Nosso abraço também pro pessoal da São Jacó, Vila São Paulo, São Vicente, Pedro Garcês, loteamento Adão Quetes, também do Centro 7 de Setembro, Cruzeiro do Sul, lá no Voo Livre. Aquele abraço pro pessoal do Ferrabras, da Esperança, Alvorada, Sol Nascente, Colina Verde, loteamento do Musa, João Goulart, Operária, Pinheirinhos, loteamento e tu também pro Novo Progresso e os amigos do Amaral Ribeiro.

5:22, 5:22, vou trazer para vocês Zezé de Camargo e Luciano. Doce Maldade.

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4: 17 horas e 37 minutos.

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0: Meu abraço pro pessoal do Novo Centenário, seu Evaldo Vitti, aquele abraço pra você e também pra Zoara, lá no Amaral Ribeiro, a Lourdes, a Josi, o Negão, também a Adélia Machado, a Irene, o Delmar, também o Clênio, meu amigo Rato, né? Também o Anuíra e a Romilda, nosso abraço também pra Jacira. Lá na Vila São Paulo, aquele abraço pro seu Oswaldinho, a Dona Eva, no último sábado eu tive por lá, dei um abraço no seu, do seu Oswaldinho, na Dona Eva, gente da gente que está sempre acompanhando a gente.
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0: Lá na São Luís, aquele abraço pro Zilmar, a Eronita, também o Ivo Caetano e o Dário.
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0: 20 para 6, vamos com música. Vou trazer para vocês Trio Parada Dura, o paraíso do amor.

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4: 18 horas e 6 minutos.

chegamos ao final de mais um dia. Chegamos ao final de mais uma tarde. E queremos, neste momento, agradecer a Deus por mais esse dia. Senhor Deus, Pai Todo-Poderoso, venho te agradecer nesse final de tarde. Obrigado por todo o meu dia. E ao fechar os olhos, por favor, me dê descanso. Com a minha família reunida, dou graças pela nossa casa, pelo amor que nos preenche. Te agradeço também por todos os amigos, aos ouvintes, que muitos deles eu ainda não conheço pessoalmente. Sei que algumas vezes peco, e peco muito. Afinal de contas, somos todos nós pecadores. Mas eu te peço desculpa. Isso porque eu te amo, meu Senhor. E peço uma boa noite de sono e um bom dia amanhã. Daqui a pouco, eu coloco minha cabeça no travesseiro e te agradeço, Senhor, pelo pão da vida. A minha mente e o meu corpo vêm descansar. Fica comigo, meu Senhor, meu convidado especial. Obrigado por mais um dia. Me proteja esta noite e fica comigo. É o que eu te peço, em nome de Jesus. Amém. Ave Maria, cheia de graça, o Senhor é convosco. Bendita sois vós entre as mulheres e bendito é o fruto do vosso ventre, Jesus. Santa Maria, Mãe de Deus, rogai por nós, pecadores, agora e na hora de nossa morte. Amém.

0: 6 horas, 14 minutos, 6 e 14.
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0: O presidente Lula comemorou nesta quarta-feira o avanço no Senado da proposta de emenda à Constituição que prevê o fim da escala de trabalho 6 por 1, modelo no qual o trabalhador cumpre 6 dias de jornada para ter um dia de descanso. A proposta foi aprovada na Comissão de Constituição e Justiça do Senado nesta quarta-feira. Lula classificou o resultado como uma vitória importante e destacou que a matéria está pronta para ser analisada pelo plenário do Senado. A aprovação na CCJ representa uma nova etapa na tramitação da proposta que busca modificar a organização da jornada de trabalho. O texto prevê 2 dias de descanso por semana e jornada semanal de 40 horas. Ao comentar a votação, Lula celebrou o resultado e confirmou que a mudança poderá alcançar milhões de trabalhadores e trabalhadoras do país.

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0: 6h43, 6h43. 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
0: Seis horas 46 minutos, 6h46. Aquele abraço a todos vocês que estão nos acompanhando. Iniciamos agora a live, nós estamos fazendo teste aqui. Estamos aqui com o Carlos André, que está, é o nosso técnico, que estamos aqui ajustando as coisas, né? Então, para ficar tudo certo, para ficar, para levar para você a melhor qualidade de som aqui pelas ondas da Ferrabras FM e também pelas nossas redes sociais.
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0: Aquele abraço para Terezinha, lá na Roselândia, aquele abraço. Também a Gabi Souza. Gabi Souza, aquele abraço. Aquele abraço também para o Leonelson Miranda, que está lá conosco. Muito boa noite, Aniltinho, diz ele. Aquele abraço, Leonelson Miranda. Leonelson Miranda, que está todos os sábados. Todos os sábados, das 13 às 17 horas, da 1 às 5 da tarde, com o programa Show de Bandas, né? Nesse período, com a propaganda eleitoral, da 1h25 às 5 da tarde.
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0: Vamos com música! Vou trazer pra vocês, Tempo ao Tempo, Christian e Ralph.

8 minutos faltando para as 7 horas, 8 minutinhos para as 19 horas. E nós vamos chegando ao final de mais um programa Entardecer na Cidade. Deixo um abraço para cada um. Um abraço para cada uma, um beijo no coração de todos vocês. Eu estou indo embora, volto amanhã às 5 da tarde. Tchau, fui!

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0: para discutir ações de prevenção e resposta aos impactos do El Niño.
1: A previsão é de que esse fenômeno climático, que deve se acentuar a partir deste mês, provoque chuvas mais intensas no sul e ondas de calor e secas mais rigorosas nas demais regiões.
0: Foram feitas rodadas de reunião com gestores de todas as regiões. Hoje foi a última com representantes do Sudeste.
2: Para lidar com os efeitos do chamado Super El Niño, que deve atingir o país com mais intensidade entre este mês de setembro e novembro, estão sendo adotadas medidas nas diferentes regiões do país. No Sudeste, a previsão é de ondas de calor e atraso nas chuvas. No campo, os maiores impactos serão sentidos na produção de cana-de-açúcar e de frutas cítricas, além das pastagens. A preocupação também com o abastecimento de água, sobretudo na região metropolitana de São Paulo, de acordo com a ministra da Casa Civil, Miriam Belchior.
3: Estamos fazendo esse monitoramento junto, evidentemente, com os órgãos estaduais do Rio de Minas e de São Paulo, para garantir aí o abastecimento nas regiões metropolitanas de São Paulo, Rio e Campinas, né? É muito importante que os governos estaduais façam a gestão de seus reservatórios para que, em caso de cenário de escassez, se estabeleça uma priorização de usos da água disponível.
2: No norte e nordeste, a previsão é que o fenômeno climático cause calor e seca prolongada nas regiões. Nesse momento, é importante que as pessoas não iniciem queimadas, ainda que controladas. É o que explicou o ministro do Meio Ambiente e Mudança do Clima, João Paulo Capobianco.
4: Evitar incêndios depende necessariamente de uma ação preventiva por parte da sociedade. Ou seja, nós não podemos, a partir de agora, utilizar o fogo para aquelas questões que culturalmente ainda se usam no Brasil. Pôr fogo para limpar um terreno qualquer, renovar uma pastagem, colocar fogo no lixo, fazer fogueiras de lazer, inclusive.
2: Para o Centro-Oeste, a previsão é de atraso nas chuvas e temperaturas acima da média. Por isso, está sendo monitorada a possibilidade de escassez hídrica, principalmente no norte de Mato Grosso e de Goiás. E na região sul, a preocupação é com o excesso de chuvas e tempestades. Para fazer frente a esse cenário, estão previstas ações de prevenção a desastres, segurança hídrica, geração e transmissão de energia elétrica. Reportagem, Márcia Fernandes.
0: O Sistema Único de Saúde reforça a preparação em todo o país para antecipar os riscos e proteger a população dos impactos do El Niño.
1: Com o apoio do Ministério da Saúde, gestores estaduais trabalham na elaboração de planos de enfrentamento adaptados às diferentes realidades e vulnerabilidades dos territórios.
0: E o Ministério faz um alerta para o cuidado com o aumento de transmissão de arboviroses, como dengue e chikungunya.
1: Sobre o assunto, eu e Mariana Jungmann conversamos com Marília Santini de Oliveira, secretária adjunta de Vigilância em Saúde e Ambiente. Vamos ouvir.
5: Secretária Marília Santini, seja muito bem-vinda à Voz do Brasil. O Ministério da Saúde encaminhou, né, um alerta aos estados e municípios sobre a possibilidade de aumento na transmissão de arboviroses, como dengue, chikungunya, em razão aí do fenômeno El Niño. Quais são as previsões e as recomendações que estão contidas nesse alerta?
6: Boa tarde, obrigada aí pelo espaço para a gente discutir esse assunto tão importante. Então, como acho que a maioria das pessoas já sabe, mas acho também que não custa a gente reforçar, que o El Niño é um fenômeno climático natural. O que está acontecendo atualmente, né, nos últimos 10, 15 anos? Ele está sendo mais frequente e mais intenso. Então, acontece um aquecimento das águas superficiais do Oceano Pacífico e isso interfere no clima do mundo inteiro. No Brasil, que é um país bem grande, né, ele acentua tudo o que aconteceria. Então, na estação quente, fica muito mais quente. Na estação chuvosa, tem muito mais chuva, causando enchentes, deslizamentos. E no local que tem seca, fica muito mais seco, causando dificuldade de acesso, prejuízo na produção de alimentos. Uma consequência que às vezes a gente não vê tanto, porque é tudo pequenininho, né? O mosquito, o vírus, é que vetores, principalmente mosquitos, têm seu ciclo de vida alterado pelo calor. Por exemplo, o Aedes aegypti, que é um mosquito que transmite a dengue, a zika, a chikungunya, ele nasce mais rápido do ovo para virar adulto, que é o que pica e transmite. É um ciclo mais rápido, então você acaba tendo mais mosquitos. E também, tanto na seca quanto na enchente, a gente tem mais criadouros desses mosquitos. Porque na seca você acaba guardando água, às vezes de forma inadequada pela falta de água, né? Então vai ter balde, outros recipientes com água. E na enchente, quando a chuva passa, ficam aquelas poças de água, que também são criadores desse mosquito. Então é clássico que em anos de El Niño a gente tenha aumento do número de casos de dengue. Isso que está na recomendação, mandando um alerta para todos os estados e municípios, dizendo que existe a possibilidade de ter esse El Niño mais forte esse ano, e existe, com isso acontecendo, existe a possibilidade de ter mais casos de dengue. Então, é um alerta que recomenda as mesmas medidas para dengue, que a gente recomenda sempre, só que com mais atenção e com mais frequência.
1: Essas medidas recomendadas, né, sobre a dengue, falam da colaboração da população, que é fundamental nesse caso, né? O Ministério também está empenhado nessa mobilização da população?
6: Sim. É fundamental, como você disse, porque tem esses criadores do mosquito podem ser muito pequenos e muito perto da casa das pessoas e mesmo dentro delas, né? Então, aquelas coisas que todo mundo já sabe, que a gente faz campanha todo ano, não deixe pratinho de vaso cheio de água. É a mesma, né? Seria o mesmo criador, né? Olha o seu quintal, veja se não há pneus, baldes, outras coisas que acumulam água. Olha atrás das geladeiras, os depósitos. Então, são as mesmas recomendações que não acontecem sem o envolvimento da população.
5: Agora, o Ministério da Saúde, ele está fazendo aí alguma preparação também, secretária do SUS, para aumento de casos aí de dengue, chikungunya, outras doenças também que possam ser transmitidas pelo Aedes aegypti?
6: Sim, a gente está fazendo também outras medidas para controle desse vetor, né? Que não dependem da população, dependem dos gestores. Então tem a parte da população, tem a parte dos prefeitos, do governador, aqui do governo federal. Então, por exemplo, aqueles larvicidas ou adulticidas que matam os mosquitos adultos ou em evolução, a gente comprou e tem disponível uma quantidade maior, testes para fazer exames laboratoriais de dengue, zika e chikungunya. A gente também regularizou os nossos estoques num nível maior. Nessa parte que você pergunta especificamente, né, para o atendimento, para o diagnóstico, a gente tem vários documentos que dizem como fazer isso, que serve para a equipe de saúde, serve para a população, quando procurar o médico. A gente está divulgando bem mais esses documentos, fazendo vários webinários com diferentes trabalhadores da saúde, e não só dos trabalhadores do SUS, mas também da saúde suplementar, porque esses pacientes podem procurar qualquer serviço, né, quem tem plano de saúde ou quem vai particular mesmo. Então, tem todo um trabalho voltado principalmente para educação dos profissionais de saúde e para ter a oferta dos insumos que os profissionais vão precisar. Sai de hidratação oral, teste diagnóstico.
1: Muito bem, nós conversamos com Marília Santini, secretária adjunta da Secretaria de Vigilância em Saúde e Ambiente do Ministério da Saúde. Muito obrigado, secretária, por sua entrevista aqui à Voz do Brasil.
6: Eu que agradeço.
0: Anvisa, a Agência Nacional de Vigilância Sanitária, suspendeu a fabricação de produtos de limpeza na unidade da Unilever, em Vinhedo, no interior de São Paulo.
1: A ação é preventiva e foi adotada após inspeção que identificou falhas de controle e monitoramento da água utilizada no processo.
0: A avaliação das evidências disponíveis até o momento não indicou contaminação sobre os lotes produzidos na fábrica.
1: Por esse motivo, não foi determinada a suspensão da comercialização, da distribuição ou do uso dos produtos já fabricados e disponíveis no mercado, nem o seu recolhimento.
0: A vistoria faz parte de outras ações integradas de fiscalização sanitária de empresas fabricantes de saneantes, uma categoria que inclui produtos destinados à limpeza, desinfecção e conservação de ambientes.
1: A Anvisa determinou ainda que 12 produtos sem registro não podem ser fabricados nem vendidos no Brasil.
0: Entre eles estão alvejantes, tiramanchas e soluções à base de percarbonato de sódio.
1: De acordo com a agência, esses produtos representam riscos à saúde e à segurança da população.
0: Saiba como evitar a escolha de itens assim na prateleira do supermercado.
7: Na hora de fazer compras, preço e marca costumam pesar na escolha. Mas será que o consumidor também olha o rótulo? A servidora pública, Cláudia Siqueira, nem sempre faz isso.
8: Olha, eu vou confessar que eu não costumo olhar.
7: Já a aposentada Renata Mello é um pouquinho mais cuidadosa.
9: Eu costumo olhar muitas coisas de produto comestíveis, mas em produto de limpeza foram coisas assim que muito pouco tempo que eu comecei a ficar mais atenta.
7: Entre os 12 itens proibidos pela Anvisa, vendidos sem registro sanitário, estão alvejantes, tira-manchas e soluções à base de percarbonato de sódio. Antes de colocar o produto no carrinho, vale fazer uma conferência rápida no rótulo. A dica é da gerente de fiscalização e inspeção da Anvisa, Márcia Gonçalves.
10: O consumidor pode olhar ali quem fabrica o produto, onde ele é fabricado, a composição e a concentração, as instruções de uso correto desse produto, de manuseio, as condições de descarte, advertências, o que que acontece, né, num caso de uma intoxicação.
7: Um dos problemas da comercialização de produtos químicos sem autorização e sem a devida responsabilidade técnica é que não há nenhum tipo de garantia de segurança em seu uso, como explica Rodrigo Moura, coordenador da Comissão Nacional de Fiscalização do Conselho Federal de Química.
11: Quando você tem um produto clandestino, você não tem exatamente a certeza da matéria-prima utilizada nesse produto. Você não tem certeza com relação aos processos químicos que foram utilizados na concepção do produto. Você não tem informações técnicas relativas à utilização do produto. Um produto clandestino, ele é um risco para a sociedade.
7: Quem já tem em casa um dos produtos proibidos pela Anvisa deve manter a embalagem fechada, no recipiente original e longe de crianças e animais. E procurar a vigilância sanitária local para saber como proceder. Reportagem Cleide Lopes.
1: A lista dos produtos de origem desconhecida pode ser consultada no portal oficial da Anvisa, no endereço www.gov.br/anvisa.
0: E Luciano, agora a gente vai falar de bulas de remédios. Decifrar aqueles termos técnicos nas bulas tradicionais pode ser uma missão difícil para muita gente.
1: Para resolver esse problema e garantir acesso à informação com segurança, a Anvisa disponibiliza online, de forma gratuita, o bulário eletrônico.
0: A plataforma oferece uma linguagem mais clara para o cidadão.
12: Letras pequenas, termos técnicos, palavras difíceis. Esses são alguns dos problemas encontrados nas bulas dos medicamentos que desestimulam a população a consultar o documento. A aposentada Cleide Felipe da Silva já recorreu à internet para buscar informações. Ela conta que até se arriscou quando entendeu melhor os efeitos colaterais e suspendeu o tratamento.
13: A médica passou um remédio para eu usar por conta de colesterol alterado e eu já tenho um problema nos rins, né? O remédio que ela me passou, me receitou, alterava mais ainda o problema nos rins. Fui lá na internet, pesquisei e vi que tinha um efeito colateral enorme com quem já tinha problema dos rins. Então eu parei por conta própria.
12: E não é só a Cleide que enfrentou os perigos de interromper um tratamento por conta própria pelas dificuldades de ler a bula. O Imar Pereira Nunes também já buscou informações sobre sintomas, tratamentos e medicamentos na internet. Mas o professor não confiou no que leu.
14: Talvez hoje seja um pouco mais fácil, mas sempre tem aquela coisa mais técnica que dificulta, né, um pouquinho o entendimento. Eu já olhei na internet e achei que ia morrer. Chegou no médico, ele desmentiu tudo.
12: Para garantir aos pacientes acesso à informação com segurança, a Agência Nacional de Vigilância Sanitária mantém uma base de dados pública e oficial, onde todas as versões aprovadas pela Anvisa estão disponíveis. Segundo Daniela Marreco Cerqueira, diretora da 2ª Diretoria da Anvisa, a ferramenta chamada de bulário eletrônico permite simplificar a leitura das bulas de maneira gratuita.
15: Ao acessar o bulário eletrônico, você consegue buscar a bula pelo nome comercial do medicamento, pelo nome da substância ativa, e ele também vai ter acesso a dois tipos diferentes de texto de bula. A gente tem o que a gente chama de bula do paciente e o que a gente chama de bula do profissional de saúde.
12: A diretora Daniela Marreco Cerqueira reforça ainda que no Brasil, medicamentos de referência, genéricos e similares utilizam bulas padronizadas com informações sobre segurança e uso. Quando há necessidade, as alterações passam por análise técnica.
15: A Anvisa vem aprimorando as bulas dos medicamentos exatamente para conseguir maior clareza nas informações, maior legibilidade, conseguir um melhor entendimento.
12: O bulário eletrônico pode ser acessado oficialmente através do portal da Anvisa no endereço consultas.anvisa.gov.br. Reportagem Gabriela Noronha.
1: Estados, municípios e o Distrito Federal já podem aderir à Política Nacional dos Direitos das Pessoas LGBTQIA+.
0: A participação é voluntária e também alcança organizações da sociedade civil, instituições de ensino e pesquisa, centros de referência e empresas.
1: O processo de adesão é digital. Feita a adesão, é realizado um plano de ação, como detalha a Secretária Nacional dos Direitos das Pessoas LGBTQIA+, Simi Larra.
16: Esse plano de ação, ele visa identificar qual é o interesse, se você não tem um conselho e quer fazer um conselho, se quer implementar algum equipamento público, se quer elaborar políticas públicas, ela constrói esse plano de ação em conjunto e aí soma esforços para a execução dessa política no território.
0: O processo pode ser solicitado pelo e-mail politica.lgbtqia@mdh.gov.br. Vou repetir, hein? politica.lgbtqia@mdh.gov.br.
1: E essas foram as notícias do Governo Federal.
0: Uma realização da Secretaria de Comunicação Social da Presidência da República.
1: Com produção da empresa Brasil de Comunicação.
0: Fica agora com o Minuto do TCU e em seguida com as notícias do Poder Judiciário e do Congresso Nacional. Uma boa noite.
1: Boa noite para você e até amanhã.
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20: Presidente do STF abre evento internacional sobre independência judicial nas democracias contemporâneas.
21: TSE define critérios para caracterizar deepfake nas eleições 2026.
20: STJ identifica comando oculto em recurso para enganar sistema de inteligência artificial e determina comunicação à OAB e ao MPF.
21: Boa noite. Boa noite, eu sou Sérgio Duarte.
20: E eu sou Walter Lima.
21: O presidente do Supremo Tribunal Federal, ministro Edson Fachin, abriu nesta quarta-feira a 17ª Jornada Ítalo-Hispano-Brasileira de Direito Público, que tem como tema Resistência Democrática e Justiça Constitucional.
20: Na abertura do evento, Fachin aproveitou para fazer uma manifestação.
21: O ministro disse que é dever de todos preservar a integridade do STF, destacou a responsabilidade do cargo.
22: A elevada autoridade do cargo não confere privilégios, mas impõe deveres, limites e responsabilidades que devem ser observados com absoluto respeito à Constituição, às leis e ao Supremo Tribunal Federal. Nos próximos dias, concluída a análise necessária dos fatos e os procedimentos institucionais pertinentes, esta presidência anunciará no tempo devido e sem precipitação, as medidas cabíveis e necessárias.
20: O encontro realizado no Supremo reúne até amanhã especialistas do Brasil, da Itália e da Espanha para discutir desafios das cortes constitucionais.
21: Tribunal Superior Eleitoral define critérios para caracterizar deepfake nas eleições 2026.
20: A corte também definiu que a proibição do uso de deepfake nas eleições é para conteúdo caracterizado como propaganda eleitoral. Fábio Ruas.
2: O TSE estabeleceu que deepfake é o conteúdo produzido ou manipulado por inteligência artificial que apresente grau de realismo e crie, reproduza ou altere a imagem, a voz ou a manifestação de uma pessoa viva, falecida ou até fictícia. A tese foi fixada durante julgamento em que o TSE rejeitou o pedido de multa contra o candidato Flávio Bolsonaro pelo uso de um vídeo que recriou com a inteligência artificial a imagem e a voz do ex-presidente Jair Bolsonaro. No mesmo julgamento, o TSE ainda decidiu que o ato de transmitir convenção partidária pela internet não configura propaganda eleitoral antecipada, o que depende do conteúdo, da linguagem, dos destinatários e do contexto.
21: STJ identifica comando oculto em recurso com o objetivo de enganar o sistema de inteligência artificial do tribunal e beneficiar a parte recorrente.
20: Com isso, determinou a comunicação à OAB, ao MPF e para a tomada de providências. Fátima Uchoa.
3: Para o STJ, a prática conhecida como prompt injection pode representar ato atentatório à dignidade da justiça e se caracterizar como crime de fraude processual. Os advogados do caso recorreram ao STJ contra a decisão do Tribunal de Justiça da Paraíba, que considerou a absolvição de uma pessoa acusada de homicídio totalmente contrária às provas do processo. Ao classificar como gravíssimo o uso do comando oculto pelos advogados, o relator do recurso especial, ministro Og Fernandes, afirmou que ministro e equipes analisam processos de forma minuciosa e que as ferramentas de IA não são usadas para produzir automaticamente decisões que são apenas assinadas pelos magistrados.
21: Começa o segundo seminário de precedentes na Justiça do Trabalho.
20: Por dois dias, ministros, magistrados, pesquisadores do direito discutem a uniformização da jurisprudência trabalhista no país. Rafael Silva.
4: O encontro discute a formação e a aplicação de precedentes e de mecanismos para agilizar a análise de processos e a segurança jurídica ao uniformizar a interpretação do direito. Outro ponto é garantir a segurança no uso de ferramentas de inteligência artificial nesse processo.
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21: Uma boa noite.
20: E até amanhã.
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25: Eu sou Paula Groba.
26: Eu sou Humberto Pinheiro.
25: E estes são os destaques de hoje do Jornal do Senado, que começa agora.
26: Avança a proposta sobre o fim da escala 6x1. Texto segue para o plenário.
25: MP do fim da taxa das blusinhas é aprovada em comissão mista e Câmara analisa texto.
26: Comissão de Constituição e Justiça aprova texto base da PEC da Segurança Pública.
25: Boa noite.
26: Boa noite.
25: O fim da escala 6x1 avançou no Senado. A Comissão de Constituição e Justiça aprovou a proposta que reduz a jornada para 40 horas semanais e garante 2 dias de descanso por semana.
26: Na prática, a PEC prevê a adoção da chamada escala 5x2, 5 dias de trabalho e 2 de folga. Agora, o texto será analisado pelo plenário. Repórter Rodrigo Rezende.
27: A proposta de emenda à Constituição 211 de 2019 limita a jornada de trabalho dos trabalhadores seletistas em 40 horas semanais. A PEC cria ainda a escala 5x2, com a obrigação de 2 folgas semanais ao empregado. Todas essas mudanças não podem acarretar diminuição do salário. O relator da proposta, senador Omar Aziz, do PSD do Amazonas, afirma que as mudanças vão dar qualidade à vida dos trabalhadores, principalmente das mulheres.
28: Nós temos dessas 37 milhões, mais ou menos, de trabalhadores nessa situação, mais de 57% são mulheres. Essas mulheres mulheres muitas vezes têm uma dupla jornada de trabalho.
27: Já o senador Rogério Marinho, do PL do Rio Grande do Norte, lamentou que a PEC obrigue uma forma de contrato entre patrões e empregados diferente do modelo dado pela reforma trabalhista em 2017.
5: Ele coloca uma questão uniforme de cima para baixo. Quando se fala aqui do acordo individual como se fosse um retrocesso, o acordo individual existe desde sempre, desde 1943.
27: A PEC estipula um período de transição para a nova jornada. Depois da publicação, as empresas terão até 2 meses para adaptar a jornada para 42 horas semanais. A partir daí, as empresas terão mais 1 ano para colocar a jornada em 40 horas.
25: Senadores também aprovaram na noite desta terça-feira um projeto que cria incentivos tributários para empresas que instalarem, ampliarem ou modernizarem centros de processamento de dados no país, os chamados data centers.
26: A proposta prevê a suspensão de tributos como PIS, PASEP, COFINS, Imposto de Importação e IPI para essas instalações. O texto prevê uma série de contrapartidas por parte das empresas, visando a redução do impacto ambiental. Repórter Alexandre Campos.
6: As empresas habilitadas deverão manter um percentual mínimo de seus serviços no mercado interno, usar fontes de energia renováveis ou de baixa emissão e garantir eficiência hídrica no resfriamento da infraestrutura. Ainda deverão investir em projetos de pesquisa e inovação industrial e tecnológica ligados à economia digital, o correspondente a 2% do valor dos produtos adquiridos no mercado interno ou no exterior, com benefício do regime especial, sendo que 40% dos recursos devem ser aplicados nas regiões Norte, Nordeste e Centro-Oeste. Relator do projeto, o senador Cid Gomes, do PSB do Ceará, destacou a importância dos data centers no dia a dia das pessoas.
7: Com o advento da inteligência artificial, é de que cada vez mais estruturas de bancos de dados sejam necessárias à implantação para que as informações possam estar rápida e prontamente disponíveis para o uso e consumo da população.
6: O projeto, que segue para a sanção presidencial, ainda prevê que as multas previstas no chamado Estatuto Digital da Criança e do Adolescente sejam direcionadas por 5 anos para o Fundo Nacional para a Criança e o Adolescente.
25: O Senado também aprovou um projeto que cria a Política Nacional de Minerais Críticos e Estratégicos. A proposta estabelece diretrizes para incentivar a pesquisa, a extração, o beneficiamento e a transformação desses minerais no Brasil.
26: A proposta também cria um Conselho Nacional para a Industrialização do Setor. Os minerais são importantes para áreas como tecnologia, transição energética e segurança nacional. A proposta segue para a sanção presidencial.
25: E seguiu para a promulgação a indicação do senador Rodrigo Pacheco, do PSB de Minas Gerais, para o cargo de ministro do Tribunal de Contas da União. O TCU é integrado por 9 ministros, indicados pelo presidente da República, pelo Senado e pela Câmara. O cargo é vitalício. Pacheco vai ocupar a vaga deixada por Bruno Dantas, que renunciou ao cargo na segunda-feira.
26: A medida provisória que acaba com a taxa de 20% sobre compras internacionais de até 50 dólares foi aprovada pela Comissão Mista de Deputados e Senadores.
25: Agora, a MP, também conhecida como Taxa das Blusinhas, segue para a votação nos plenários da Câmara e do Senado. A expectativa é que isso aconteça ainda nesta quarta-feira. Repórter Maurício De Sante.
8: O principal ponto de impasse para aprovar a medida provisória que acaba com a chamada Taxa das Blusinhas era definir quando seriam avaliados os impactos da medida. O texto põe fim à cobrança de 20% sobre as compras internacionais de até 50 dólares, hoje cerca de R$250. Pelo acordo, a primeira avaliação será feita 3 meses depois que a medida entrar em vigor. Depois, o Ministério da Fazenda fará novas análises a cada 6 meses. O Congresso também vai avaliar os impactos uma vez por ano. A relatora, senadora Leila Barros, do PDT do Distrito Federal, destacou que o governo federal poderá fazer ajustes dependendo do resultado dessa avaliações de impacto.
9: A gente atendeu em parte a maior preocupação do setor, que é a avaliação, dando essa autonomia ao Ministério da Fazenda, a avaliação de 6 em 6 meses e também passar pelo Executivo a avaliação do Congresso Nacional anualmente.
8: Mas o senador Isalci Lucas, do PL do Distrito Federal, acredita que o prazo de avaliação de impacto a cada 6 meses é muito extenso.
10: O que nós queremos é isonomia para o produtor aqui local. Até 6 meses já quebraram as empresas todas. Se o governo fizer essa avaliação que está aqui hoje, ele já vai perceber que é inadmissível o que está acontecendo.
8: O setor produtivo pediu ainda igualdade nas regras tributárias e regulatórias. O acordo prevê critérios para avaliar os efeitos da medida e análises sobre propriedade intelectual e qualidade dos produtos. Ficaram de fora a exigência de uso dos correios para o envio dos itens comprados e a implementação de um cashback para os consumidores. Esses pontos devem ser tratados em uma futura etapa de regulamentação da reforma tributária.
26: E o Senado aprovou o projeto que permite a brasileiros que trabalham em países de língua portuguesa somar períodos de contribuição para se aposentar. O texto agora segue para promulgação.
25: No Brasil, o acordo vale para aposentadorias por idade e invalidez e pensão por morte. Repórter Patrícia Oliveira.
0: O acordo foi assinado por Brasil, Portugal, Cabo Verde, Moçambique e São Tomé e Príncipe. A ideia é evitar que o trabalhador perca contribuições por não ter cumprido o tempo mínimo exigido em apenas um dos países. No Brasil, o acordo vale para aposentadorias por idade, invalidez e pensão por morte. Para o relator da proposta, senador Carlos Viana, do PSD de Minas Gerais, representa um avanço na proteção previdenciária dos trabalhadores brasileiros.
1: Um ponto muito importante na experiência e na vida de brasileiros que optaram por morar no exterior e trabalhar no exterior, já tendo contribuído no Brasil ou estão contribuindo lá fora.
0: O benefício deverá ser concedido de forma proporcional ao período trabalhado em cada país.
26: A Comissão de Constituição e Justiça aprovou o texto base da proposta que insere na Constituição o Sistema Único de Segurança Pública, também conhecida como a PEC da Segurança Pública.
25: O texto amplia as competências federais no combate ao crime organizado, permite a criação de polícias municipais e redefine o papel das forças policiais. Destaques: a proposta continuam sob análise da comissão. Depois, o texto seguirá para o plenário. Os detalhes com o repórter Bruno Lourenço.
11: A proposta estrutura o Sistema Único de Segurança Pública e confere à União a competência para estabelecer diretrizes gerais para o setor. O texto permite o policiamento ostensivo de ferrovias e hidrovias federais pela Polícia Rodoviária Federal. Prevê um regime especial mais rigoroso para punir chefes de organizações criminosas e admite a criação de polícias municipais de natureza civil. O relator, senador Rogério Carvalho, do PT de Sergipe, retirou mudanças dos deputados sobre o financiamento da segurança pública com recursos das empresas de apostas, depois de deduzidas as despesas de custeio.
12: Não é conveniente dar garantia constitucional às despesas de custeios das BETs, principalmente quando a metodologia de cálculo pretendida prejudica a destinação de recursos para áreas sociais como educação, segurança pública e esportes.
11: A PEC assegura para o novo modelo de segurança pública receitas vinculadas ao Fundo Nacional de Segurança Pública e ao Fundo Penitenciário Nacional, vedados os contingenciamentos, ou seja, os bloqueios orçamentários.
26: Com edição de Paula Groba e trabalhos técnicos de Eliseu Caires, o Jornal do Senado fica por aqui. Acompanhe agora as notícias da Câmara dos Deputados. Boa noite.
25: Boa noite e até amanhã.
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13: Plenário define multa para serviços mal avaliados de hospitais privados.
14: Câmara inclui testes vocacionais nos exames de avaliação da educação.
13: Deputados escolhem senador Rodrigo Pacheco como ministro do TCU.
14: Boa noite. Câmara aprova indicação do senador Rodrigo Pacheco para o TCU. Os detalhes com Ana Raquel Macedo.
15: O plenário da Câmara confirmou, com 404 votos favoráveis e 61 contrários, a indicação do senador Rodrigo Pacheco, do PSB de Minas Gerais, para uma vaga de ministro do Tribunal de Contas da União, no lugar do ex-ministro Bruno Dantas. A indicação já tinha sido aprovada pelo Senado. Rodrigo Pacheco tem 49 anos e foi deputado federal entre 2015 e 2018. Na Câmara, foi presidente da Comissão de Constituição e Justiça. Em 2018, foi eleito senador e presidiu o Senado duas vezes, entre 2021 e 2024. A indicação ao TCU foi apresentada pelo presidente do Senado, Davi Alcolumbre, e outros 19 senadores. Pacheco vai assumir uma das vagas indicadas pelo Congresso Nacional no TCU. O tribunal tem 9 ministros, sendo que o Senado, a Câmara dos Deputados e o presidente da República podem indicar 3 ministros cada, o que está previsto na Constituição. A proposta de indicação recebeu parecer favorável do relator, deputado Aécio Neves, do PSDB de Minas Gerais.
2: Com uma honra enorme como conterrâneo do senador Rodrigo Pacheco, mas como admirador da sua história, do seu trabalho, mas sobretudo como homem público, que sabe da sua importância e o quanto ele poderá ajudar o país em momentos de incertezas, como fez num passado muito recente.
15: A maioria dos líderes partidários na Câmara recomendou a aprovação da indicação de Pacheco. Falando pelo governo, o deputado Rogério Correia, do PT de Minas Gerais, destacou a qualidade técnica e política do senador para ocupar uma vaga no TCU.
3: Rodrigo Pacheco foi fundamental para a garantia do processo democrático no Brasil quando presidiu o Senado. Nós realmente corremos um sério risco de um golpe de Estado no Brasil, de um golpe que pudesse quebrar a democracia brasileira. Tanto ele, mas também o presidente Arthur Lira aqui na Câmara foram fundamentais, tanto para reconhecer o resultado das eleições, mas também para firmar uma posição contrária a qualquer tipo de golpe.
15: O presidente da Câmara, Hugo Mota, foi na mesma linha.
4: Não temos dúvida do seu preparo técnico e político para representar o Senado Federal naquela Corte de Contas, fazendo votos que ele possa, assim como em sua passagem pelo Congresso Nacional, ter o mesmo compromisso com a sociedade brasileira, com o Congresso Nacional.
15: O Tribunal de Contas da União é o órgão encarregado de fazer o controle externo dos gastos públicos. Ele auxilia o Congresso a fiscalizar o orçamento, analisa a regularidade das contas públicas e tem o poder de multar gestores, mandar devolver dinheiro e declarar inelegíveis os responsáveis por irregularidades. Da Rádio Câmara de Brasília, com informações de Antônio Vital, Ana Raquel Macedo.
23: Justiça.
26: Chico Alencar, do PSOL do Rio de Janeiro, defende o fim do sigilo das investigações sobre o Banco Master. O deputado considera que a divulgação das informações é necessária para esclarecer possíveis relações do banco com integrantes do Judiciário, do Congresso Nacional e do Poder Executivo.
14: Chico Alencar elogia a atuação da Polícia Federal na apuração do caso. Na opinião do parlamentar, o acesso integral às informações pode evitar vazamentos parciais e permitir a identificação de eventuais responsabilidades.
26: Merlon Solano, do PT do Piauí, defende uma investigação ampla sobre as denúncias envolvendo o Banco Master. Ele pede que sejam esclarecidos os fatos relacionados às instituições financeiras e aos recursos.
14: A responsabilização dos envolvidos, independentemente do cargo que ocupem. Segundo ele, a investigação é importante para preservar a credibilidade do sistema financeiro e das instituições brasileiras.
26: Rodrigo Dazaeli, do PL de Mato Grosso, defende o impeachment do ministro do STF, Alexandre de Moraes, após novos relatórios da Polícia Federal. Para o deputado, os indícios de irregularidades e conflitos de interesse exigem o afastamento imediato do magistrado.
14: Rodrigo Dazaeli também acusa o governo federal de tentar abafar as denúncias para proteger membros do STF. O parlamentar considera que a abertura do processo de impeachment é fundamental para dar uma resposta de transparência à sociedade.
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5: Previdência.
6: A Câmara aprovou um projeto que dobra o período de atividades civis que PMs e bombeiros militares podem usar para ter direito à aposentadoria. O repórter Antônio Vital acompanhou a votação.
7: A Câmara dos Deputados aprovou o projeto que amplia de 5 para 10 anos o tempo de serviço em atividades civis que policiais e bombeiros militares podem averbar para fins de aposentadoria. A proposta também altera as regras relativas ao pagamento de soldo integral para os militares depois de irem para a inatividade. Para receber o pagamento integral, os homens terão que ter 35 anos de contribuição com 25 anos de atividade militar. Já as mulheres terão que ter 32 anos de contribuição e 25 anos de atividade de natureza militar. Hoje, para receber salário integral, os militares têm que ter 35 anos de serviço, com a possibilidade de apenas 5 deles terem sido desempenhados em atividades civis. De acordo com o autor da proposta, deputado Capitão Augusto, do PL de São Paulo, reduzir de 30 para 25 anos o tempo de exercício de atividade de natureza militar e, ao mesmo tempo, permitir o aproveitamento de 10 anos de tempo civil equipara os militares aos policiais federais. O projeto também garante igualdade de acesso entre homens e mulheres e veda restrições ou reservas de vagas sem justificativa técnica. O texto final aprovado foi apresentado pelo relator, deputado Cabo Gilberto Silva, do PL da Paraíba.
20: São 35 anos hoje que o policial trabalha, igual a qualquer um. É doença mental, é a questão da saúde. Então é importante todos vocês entenderem a magnitude desse projeto. O Estado não vai perder nada, que estamos tentando resolver o básico para que possamos avançar, no combate ao crime organizado, nas facções criminosas.
7: O projeto também altera outras regras militares. As progressões de posto por merecimento, por exemplo, terão que ter critérios universais com prioridade para o mérito pessoal e para os militares mais antigos. O projeto que amplia de 5 para 10 anos o tempo de serviço em atividades civis que policiais e bombeiros militares podem averbar para fins de aposentadoria seguiu para análise do Senado. Da Rádio Câmara de Brasília, Antônio Vital.
5: Trabalho.
14: Benedita da Silva, do PT do Rio de Janeiro, defende o fim da escala 6x1 como forma de ampliar o tempo de descanso dos trabalhadores. Ela avalia que a mudança vai melhorar a saúde e a convivência familiar, com reflexos positivos também na produtividade.
6: Benedita da Silva pede que o Senado avance na análise das propostas sobre a redução da jornada de trabalho semanal. Segundo a parlamentar, a maior quantidade de tempo livre também beneficia quem precisa voltar mais cedo para casa ou conciliar o emprego com outras atividades.
14: Bom, Gás, do PT do Rio Grande do Sul, pede o fim da escala 6x1 e a redução da jornada de trabalho de 44 para 40 horas semanais, sem redução de salário. De acordo com o deputado, a mudança vai garantir 2 dias de descanso aos trabalhadores.
6: O parlamentar alega que a redução da jornada vai permitir mais tempo para convivência com a família, estudos, lazer e outras atividades. Bom Gás também lembra que a Câmara já aprovou a redução para 40 horas e solicita a análise da proposta pelo Senado.
14: Glauber Braga, do PSOL do Rio de Janeiro, apoia o fim da escala de trabalho 6x1, que está prevista para ser analisada pelo Senado. O deputado diz que a mudança tem amplo apoio da população e pode melhorar as condições de trabalho.
6: Glauber Braga também defende a redução da jornada para 40 horas semanais, sem diminuição dos salários. Na visão do parlamentar, a medida garante mais tempo para descanso, convivência familiar e cuidados com a saúde.
14: De acordo com Orlando Silva, do PCdoB de São Paulo, o fim da escala 6x1 é uma conquista viabilizada pela mobilização popular e pelo engajamento do governo. O deputado argumenta que a redução da jornada gera novos postos de trabalho e garante mais qualidade de vida.
6: Segundo Orlando Silva, a medida contrapõe retrocessos trabalhistas vistos em governos liberais e reformas anteriores no Brasil. Para ele, o avanço dessa pauta fortalece a proteção da classe trabalhadora e sinaliza a necessidade de proteger os direitos e a justiça do trabalho.
5: Economia.
14: Adriana Ventura, do Novo de São Paulo, repercute críticas sobre a medida provisória que zera o imposto em compras internacionais de até 50 dólares. Ela afirma que a norma cria tratamento desigual porque o comércio brasileiro continua pagando tributos sobre mercadorias semelhantes.
6: Adriana Ventura ressalta que as entidades empresariais defendem a extensão do benefício a produtos equivalentes vendidos pelo comércio nacional, caso a isenção seja mantida. O documento alerta que a diferença de tributação prejudica principalmente
5: principalmente os pequenos varejistas.
14: Para Luiz Carlos Rauli, do Podemos do Paraná, os 18 anos de governos do PT representam um fracasso socioeconômico para o país. O deputado argumenta que os indicadores de habitação e educação pioraram no período.
5: Luiz Carlos Rauli também destaca o aumento da população em situação de rua e a dependência de programas de transferência de renda. Na avaliação do parlamentar, a gestão atual falhou na criação de empregos e na autonomia dos trabalhadores.
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9: Educação.
14: A Câmara aprovou a inclusão de testes vocacionais no Enem e no Saeb. O repórter Antônio Vital acompanhou a votação.
7: Deputados e deputadas aprovaram um projeto que obriga o Instituto Nacional de Pesquisas Educacionais Anísio Teixeira, o INEP, a incluir testes vocacionais no Enem e no Saeb, o Sistema de Avaliação da Educação Básica. Os alunos que fizerem os dois exames não serão obrigados a responder as questões e o INEP terá que reservar um tempo extra para os candidatos que optarem por fazer os testes. O projeto foi apresentado pelo deputado Nicolas Ferreira, do PL de Minas Gerais, e recebeu parecer favorável do relator, deputado Mendonça Filho, do PL de Pernambuco. De acordo com a proposta, o teste será incluído nos cadernos da prova aplicada no terceiro ano do ensino médio. A justificativa é de que muitos jovens, especialmente os mais pobres, não dispõem de acesso a ferramentas de orientação vocacional, o que os deixa mais expostos a escolhas desinformadas. Entre as diretrizes previstas para a elaboração dos testes vocacionais estão a identificação das áreas de maior afinidade e das aptidões, além do mapeamento de possibilidades de empreendedorismo, de oportunidades profissionais, de cursos técnicos ou de cursos de graduação. Os resultados dos testes de aptidão deverão ser apresentados na forma de relatório e as regras deverão ser revistas, no máximo a cada 2 anos, como maneira de atualizar o conteúdo e forma do teste. Para o relator Mendonça Filho, o projeto democratiza o acesso aos testes vocacionais. Já a deputada Soraya Santos, do PL do Rio de Janeiro, disse que é cada vez mais difícil para os jovens decidir que carreira vão seguir.
10: É um direito da criança você poder medir resultados. Então, quando a gente pega e propõe provas para medir o conhecimento, é absolutamente necessário. Segundo, a gente tem que pensar nos testes vocacionais, porque cada vez está mais difícil para os jovens, diante de tanta divisão através das formações, você saber exatamente o que você quer.
7: O projeto que obriga o INEP a incluir testes vocacionais no Enem e no Saeb seguiu para análise do Senado. Da Rádio Câmara de Brasília, Antônio Vital.
9: Agricultura.
5: Luiz Couto, do PT da Paraíba, defende o fortalecimento da agricultura familiar como parte da soberania alimentar do país. O congressista ressalta que o acesso à água como política de segurança hídrica permite que produtores do Nordeste mantenham a produção de alimentos.
14: Luiz Couto reivindica mais investimentos em pesquisa e assistência técnica para apoiar quem vive da terra. O parlamentar também considera necessárias políticas permanentes de convivência com o semiárido, com infraestrutura para facilitar o escoamento da produção.
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9: Saúde.
0: A Câmara aprovou um projeto que prevê multa de até R$500 mil para hospitais privados mal avaliados. O repórter Marcelo Lascher explica a proposta.
1: O plenário da Câmara aprovou o projeto apresentado pelo ex-senador e hoje ministro do Supremo Tribunal Federal, Flávio Dino, que prevê mecanismos de avaliação de hospitais e serviços de saúde privados. A proposta cria o Programa de Avaliação dos Serviços de Saúde, com a previsão de multas que variam de R$5 mil até R$500 mil para instituições privadas que não seguirem determinados padrões de qualidade. De acordo com o projeto, esses padrões de qualidade devem ser definidos pela Agência Nacional de Vigilância Sanitária, a Anvisa. Para isso, serão levados em conta quesitos como a garantia de segurança do paciente, a oferta de atendimento de emergência e o cumprimento de normas da Agência Nacional de Saúde Suplementar, a ANS. Na Câmara, o relator, deputado Márcio Gerri, do PCdoB do Maranhão, deu parecer favorável à proposta já aprovada pelo Senado. Segundo ele, o projeto fortalece os sistemas de fiscalização e avaliação de unidades de saúde já existentes e contribui para o aumento da qualidade de assistência prestada à população. O projeto foi criticado pela deputada Adriana Ventura, do Novo de São Paulo, que apontou intromissão estatal na iniciativa privada.
9: Aqui, intervenção direta, intervenção estatal sobre o sistema privado de saúde. Privado. Tem multas altíssimas nesse projeto, que até R$500 mil. A gente está falando de rede de hospitais privados, laboratórios, consultórios, talvez médicos, clínicas privadas. E assim, simplesmente colocando multas, sanções.
1: O autor da proposta, Flávio Dino, perdeu um filho de 13 anos em 2012 após ser atendido em um hospital particular de Brasília. A justiça considerou que houve falhas e condenou o hospital a pagar uma indenização de R$1.200.000. O caso foi lembrado durante a votação. Para a deputada Maria do Rosário, do PT do Rio Grande do Sul, é dever do Estado fiscalizar os serviços de saúde, inclusive os privados.
11: Porque ainda que seja a iniciativa privada a prestar o serviço de saúde, a qualidade, a segurança na assistência à saúde, mediante o estabelecimento de padrões nacionais, avaliação de serviços, divulgação de resultados e ampliação da transparência e controle sobre a qualidade deste atendimento, tem que ser assegurada pelo Estado.
1: O projeto que prevê mecanismos de avaliação de hospitais e serviços de saúde privados seguiu para a sanção presidencial e já pode virar lei. Da Rádio Câmara de Brasília, com informações.

0: toxicológico de motoristas tem gerado abusos e violência institucional contra as mulheres. A deputada relata casos em que trabalhadoras tiveram partes do cabelo raspadas para a realização do teste.
1: Soraya Santos reforça que a legislação exige apenas a retirada de poucos fios e que o descumprimento das normas fere a dignidade das motoristas. A parlamentar anuncia que a Procuradoria da Mulher vai acionar a justiça e pedir a punição dos órgãos responsáveis pelos excessos. Homenagem.
0: André Figueiredo, do PDT do Ceará, homenageia o ex-ministro do Trabalho, Manuel Dias, que morreu aos 88 anos no dia 22 de agosto. O deputado destaca a trajetória do advogado e político catarinense e sua atuação em defesa da educação em tempo integral e da democracia.
1: Termina agora o jornal Câmara dos Deputados, produzido pela Rádio Câmara, com trabalhos técnicos de Everson Urani e apresentação de Márcio Aquiles Sardi e José Carlos Andrade. Uma ótima noite para você.
0: A Voz do Brasil volta amanhã. Boa noite.
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2: 20 horas e 1 minuto.

0: 20h08.
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2: 20 horas e 30 minutos.
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2: 20 horas e 32 minutos. 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
2: 21 horas em ponto.
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